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1: 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Abrindo esse bloco com Marisa Monte, Doce Vampiro.

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1: All right.

0: Ux FM, 29 para as 10.
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5: Não consigo mais me imaginar nos palcos. A declaração é de Phil Collins, que emocionou os fãs durante uma entrevista à BBC no programa Breakfast na sexta-feira, dia 22. Aos 74 anos, o ex-Genesis revelou que os problemas de saúde enfrentados nos últimos anos mudaram completamente sua relação com as apresentações ao vivo. Após 5 cirurgias no joelho e complicações renais, Collins afirmou que hoje está melhor de saúde, mas não se sente capaz de encarar a preparação necessária para voltar aos palcos, motivo que o levou até recusar um convite do Rock and Roll Hall of Fame. Mesmo longe dos shows, a música continua presente. Phil revelou que segue escrevendo letras e criando ideias em seu estúdio caseiro, alimentando a esperança de um possível novo trabalho inédito, algo que não acontece desde o álbum Testify, lançado em 2002.

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3: Hora certa. 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
1: Ux FM 27 para as 11.
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11: A seleção da Inglaterra revelou oficialmente os seus 26 convocados para a Copa do Mundo 2026, com uma homenagem especial aos Beatles. O técnico anunciou a lista em uma transmissão direto do estádio de Wembley, ao som de Come Together, clássico da banda de Liverpool. Gravado em Nova York, o vídeo mistura paisagens urbanas e referências à influência cultural dos Beatles nos Estados Unidos durante os anos 60. A seleção inglesa inicia sua preparação em junho na Flórida, antes de seguir para Kansas City, onde ficará baseada durante o Mundial. É realmente emocionante e um grande privilégio poder anunciar dessa forma a convocação da Inglaterra para a Copa do Mundo, declarou Tuchel.

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4: A banda nova-iorquina The Pretty Reckless está oficialmente de volta. Liderado por Taylor Momsen, o grupo lançou Dare God, o primeiro single e faixa título do próximo álbum de estúdio da banda. Com guitarras pesadas, clima sombrio e letras confissionais, a música entrega a essência crua que consagrou o grupo. Taylor alterna momentos de vulnerabilidade e explosão vocal, enquanto a banda constrói uma sonoridade intensa e carregada de emoção. Segundo a vocalista, Dare God foi escolhida para abrir essa nova fase justamente por soar como um soco no estômago. O novo álbum promete aprofundar ainda mais a identidade sonora da banda, misturando influências do grunge dos anos 90 com o peso do classic rock moderno.

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0: Ux FM, 6:04.
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0: Ux FM, meia hora.
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0: Ux FM 29 para as 3.
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0: Cux FM, 29 para as 4.
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0: Ux FM, 28 para 6.
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1: Essa é uma delas, chama-se...

0: FM, 2 para 7.
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0: FM, 5 para as 8.
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0: Ux FM, agora 5 para as 8. Bom dia! 10 graus a temperatura.
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0: FM, agora 8 e 9.
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meio-dia. Esta manhã de sábado, 23 de maio de 2026. Tempo bom, sol brilhando na manhã de sabadão. Vou passar contato para você interagir a partir de agora. 3449-5210. Esse é o nosso WhatsApp. Manda aí sua mensagem. Segue lá, arroba Rádio UX FM Bento. Arroba Johnny Zanotto. Interaja também pelo Instagram. Eu vou repetir para você mandar o WhatsApp para gente. 3449-5210. Manda aí sua mensagem. Interaja com a programação do Weekend até o meio-dia. Ao vivo aqui do campus universitário da região dos Vinhedos, o campus da UX, em Bento Gonçalves, para toda a região, o Vai Vinho. Abrindo mais uma leva de sons por aqui com o Under Electro.

0: Muito bom dia, o CFM 8:20, sobe o som, tá na hora da clássica do Dial.
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0: Alright! 1990, Man in the Box, Alice in Chains.

0: o melhor do pop rock de todos os tempos, Engenheiros do Havaí. Tá aí o Humberto com a Clara Gessinger, do acústico do Engenheiros Compose. Ainda rolou U2, The Sweet Thing, Paulo Ricardo Verso com Rogério Flauzino, Alice in Chains com Man in the Box, Red Hot Chili Peppers, Soul to Squeeze, e abriu essa leva Undelectro com Part of Me. O XFM agora 26 para as 9.
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Jasmin Carone, a famosa Praça da Igreja da Pipa, Praça da Igreja São Bento. A programação tem vinho encanado, desfile cultural, shows gratuitos, apresentações artísticas e gastronomia típica. Ao longo desses próximos dois dias, começou ontem, segue hoje e amanhã, o público pode degustar vinhos diretamente das torneiras instaladas no evento durante o tradicional vinho encanado. Para amanhã, domingo, tem o desfile cultural, que reunirá equipes caracterizadas de colonos para apresentar tradições, hábitos e costumes ligados à imigração italiana. Nesse ano, o tema é Fenavinho, onde o passado e o presente brindam juntos. Programação para hoje, então, às 16 horas tem início o festival, depois 17 horas, show da Inês Rissardo, 18h30, o grupo folclórico italiano Fabien Ballare, às 19 horas, Sunset Riders, às 21, Butcha Pockets e o encerramento previsto para as 20h03. Amanhã, temos destaque, então, para as 2 horas do desfile cultural, o evento inicia ao meio-dia, depois 2 horas de desfile cultural, 16h30 tem Irmãos Manzoni, 18h30 show culminando o evento com o show da Nacional Kid. Tudo isso hoje e amanhã no Festival Fenavinho, lá na Praça Aquiles Mincarone, a Praça da Igreja da

0: do pop rock de todos os tempos, tá aí o Rapa com Me Deixa. Rolou antes, Matsyahu e o Tears for Fears Shout, Two Door Cinema Club, com Happy Customers, Chapéu Rohan, The Giver. Fechou por aqui mais uma leva, agora Pux FM 1 pras 9.
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1: Ux FM, conectada com o que move você. 9,11 graus a temperatura, tempo bom na região Beirinho nessa manhã de sábado, 23 de maio. Seja muito bem-vindo ao Weekend, eu sou o Jonathan Zanotto, por aqui até o meio-dia tocando muita música no Weekend. Você pode interagir, lembrando sempre que você deve interagir com a gente no 3449-5210. Esse é o nosso WhatsApp, coloque aí na sua agenda, 3449-5210. Segue lá, arroba Rádio Ux FM Bento no Insta, pode me seguir também, arroba Johnny Zanotto. Tá valendo interação por todas as ferramentas que puderes.

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0: Alright, 1994 e o Pearl Jam com essa clássica abertura de guitarra maravilhosa, Yellow Ledbetter.

0: Esse é o melhor do pop rock de todos os tempos. Blackbirds com Aliás, fechando mais uma leva de sons aqui no Weekend. Antes rolou Inexus, New Sensation, Lagoon, A Cidade, Pearl Jam com Yellow, Led Better, Samsonic, Closing Time. E abrimos essa leva com a Sabrina Carpenter, Busy Woman. O XFM agora 9:26.
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3: Atenção, moradores dos bairros Planalto e São Bento. Toda aquela região da Via Gastrô e da Igreja Redonda no bairro São Bento. Para alterações de trânsito amanhã, devido ao desfile do Festival Fenavinho. Haverá bloqueios e alterações de trânsito em diferentes pontos daquela região. A partir das 6:30 da manhã, por exemplo, a Xingu vai ficar completamente bloqueada. Desvio de fluxo de veículos pela Tietê e pela Salgado Filho. As vias paralelas Tapajós, Giruá e Tocantins também terão trânsito alterado e interrompido. Já a partir das 14 horas, haverá interrupção de trânsito nas ruas Planalto, Ernilgo Dreyer e trânsito será desviado pela Parnaíba. Então, muita atenção ao DMT, o Departamento Municipal de Trânsito, solicita aos motoristas atenção e recomenda a utilização de rotas alternativas durante esses períodos de bloqueio lá nos bairros São Bento e Planalto.

0: de todos os tempos, Noel Gallagher com In the Heat of the Moment. Greta Van Fleet, You Are the One. Maroon 5 com Sunday Morning. Jingle, tudo trocado. Gucci's Goatsy, Somebody That I Used to Know. E Ted Swings com Lose Control. Fechando mais uma leva de sons aqui no Weekend. Agora 8 para as 10.
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1: Conectada com o que move você agora, 4 para as 10. Muito bom dia. 12 graus a temperatura aqui no campus universitário da região dos Vinhedos, o campus da UX em Bento Gonçalves. Eu sou o Jonathan Zanotto, ao vivo para toda a região. Bem-vindo em 89,9. Convido você a participar e interagir ao longo da manhã desse sábado no 3449-5210. Esse é o WhatsApp direto com o estúdio da UX FM em Bento. 3449-5210. Segue lá nas redes, arroba Rádio UX FM Bento, arroba Johnny Zanotto. Pode interagir pelo Insta também. Sábado que promete, tem de atividades outdoor, né? Tempo bom, sol brilhando em toda a região, vai vir. Tem Festival Fenavi que vai rolar a partir da tarde lá na Praça Aquiles Mincarone. Você é convidadíssimo a prestigiar e participar de todas as ações, eventos.

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1: All right. Som no talo, tá na hora de Rolling Stones.

0: FM, o melhor do pop rock de todos os tempos, New Radicals com You Get What You Give. É, Pete Me Adora, Terno Rei, Pivete, Miley Cyrus com Easy Lover, Rolling Stones, It's Only Rock and Roll, Lenny Kravitz com American Woman e Benson Boone, Beautiful Things. O que você afirma agora, 10h24.
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0: Desde as primeiras horas deste sábado, a movimentação é intensa nas rodovias da região serrana por conta da realização da 147ª Romaria ao Santuário de Caravaggio, em Farroupilha. Centenas de peregrinos fazem o deslocamento a pé e também em veículos de passeio, além daqueles que estão se movimentando de ônibus. A Polícia Rodoviária Estadual e Brigada Militar estão presentes com viaturas e motocicletas, prestando orientação necessária aos fiéis nos pontos de apoio, além do corpo de bombeiros e voluntários integrantes da organização do evento. A primeira missa foi às 6h, rolou ainda às 7, às 8, às 9, nesse momento começando a missa campal no santuário, finalizando amanhã com outra missa ao meio-dia. Durante a tarde ocorrerão às 13, 15, 16 e 17 horas. A resta do terço vai ocorrer às 14 horas, já às 18 horas será realizado o Terço Luminoso. Segundo o 36º Batalhão de Polícia Militar, na primeira hora da Romaria, 198 pessoas e 102 veículos passaram pelo santuário. No último balanço divulgado, pouquinho depois das 8 horas da manhã, o quantitativo foi de 536 pessoas e 237 veículos.

0: Cage the Elephant, Ain't No Rest for the Wicked. TNT entra nessa de Dandy Walrus com All the Money or the Simple Life Honey. The Cooks Naive, Que de Abelha Eu Só Penso em Você. Roxette, How Do You Do? Rita Lee, Esse Tal de Rock and Roll. E também Hoosier, Too Sweet. Hux FM, agora 3 para as 11.
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1: 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Muito bom dia, agora 11 horas

longo dos próximos... entre hoje e amanhã, digamos assim, né? 3449-5210, daqui a pouquinho a gente vai falar mais sobre tendência do tempo, tá? Próximo hipertenso. 3449-5210 é o nosso WhatsApp, manda aí sua mensagem, segue lá no Insta, arroba Rádio UXFM Bento, claro, acesse uxfm.com.br, fique ligado nas informações do mundo do show business, acesse o Almanac da Música, fatos e curiosidades para esse 23 de maio e, claro, o link direto para você ouvir a UXFM onde quer que você esteja. Abrindo mais um bloco por aqui, tem Sun 41 com Dopamine.

0: fechou mais uma leva por aqui com Maneskin, participação do Tom Morello, Gossip, Florence and the Machine, You've Got the Love, Tones and I, Dance Monkey, Easy A James and the Long Story Short, Start It Over, Cranberry Slinger, Camel Word Up e Sun 41, Dopamine. Lux FM agora 11:26.
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2: Rio Grande do Sul tem um fim de semana de transição no tempo, com aumento gradual da nebulosidade, chance até de chuva fraca em parte do estado, embora o predomínio ainda seja de estabilidade. Para amanhã, domingo, a temperatura pode atingir 20 graus em parte do Rio Grande do Sul. Neste sábado, o frio ainda seguiu mais intenso ao longo da madrugada, né? Mas possibilidade de temperaturas próximas. Tivemos temperaturas próximas de 0 grau e formação de geada em parte da Serra Sul e Campanha. Segundo a Climatempo, a circulação de umidade favorece a ocorrência de chuva fraca entre hoje e amanhã em áreas da Costa Doce, região metropolitana de Porto Alegre, litoral médio e norte, além de pontos do sul e nordeste do estado, que engloba também a região serrana. No início da próxima semana, segunda-feira deve começar com tempo mais aberto em boa parte do estado, o sol aparece entre nuvens desde cedo e favorece uma elevação mais significativa dos termômetros, sobretudo nas regiões oeste, noroeste e também central do estado. Ainda pode haver maior nebulosidade no litoral e nordeste do Rio Grande do Sul por conta da presença da umidade. Para a Serra, então, hoje, sol com bastante nebulosidade, podendo ter pancadas de chuva à noite. Máxima hoje na região deve ficar entre 16 e 17 graus. Para amanhã, sol com algumas nuvens e possibilidade de chuva, especialmente na região de Caxias do Sul, máxima chegando a 18 até 19 graus. FM conectada com o que move você. 11:30, bom dia, 15 graus a temperatura em Bento, um ótimo sábado pra você.
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2: Agora tem The Cure.

0: certo, não.
1: O Kiss FM, o melhor do pop rock de todos os tempos, tá aí o João Santo. Fechando minha participação nessa manhã de sábado aqui no Weekend, Vitor Clay de novo, Simple Plan, Welcome to My Life. Sublime com Wrong Away, Gorillaz, 19-2000, Kings of Leon, Wait For Me, The Cure com A Friendly Thing. Era isso por hoje, o Weekend volta na sequência, depois do intervalo cultural na Conexão UXFM. Pra fechar minha participação tem Bad Santos com Cardiac Arrest, agora 7 pro meio-dia. Um abraço, um ótimo sábado, um grande fim de semana, volto na segunda. 7

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1: Seja bem-vindo.
2: 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Abrindo esse bloco com Booker T and the MGs. Green Union.

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12: Bruce Dickinson lançou o grandioso videoclipe da versão orquestral de Tears of the Dragon, gravado em São Paulo, logo após a sua apresentação no The Town em 2025. A produção reuniu a banda The House Band of Hell, os diretores Léo Liberti e Anthony Montremi, além da bailarina brasileira Renata Bardazzi e da orquestra Almai, conduzida pelo maestro Antônio Teoli. Filmado em uma antiga cervejaria desativada, o clipe aposta em uma estética sombria e cinematográfica, com fotografia refinada e atmosfera inspirada em filmes renascentistas. O resultado conquistou o destaque internacional, vencendo prêmios de melhor videoclipe em festivais de cinema dos Estados Unidos e na Europa. A nova versão da música integra More Balls to Picasso, releitura expandida e modernizada do álbum solo lançado por Bruce em 1994. Produzido por Brendan Duffy, o projeto adiciona novos arranjos orquestrais, sessões de metais gravadas por músicos da Berklee College of Music e versões em áudio imersivo Dolby Atmos, reforçando a proposta de atualizar o clássico com uma sonoridade mais pesada e cinematográfica.

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1: 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Abrindo esse bloco com Teenage Fan Club, Back to the Light.

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1: 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Abrindo esse bloco com Cake, Never There.
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3: O legado de Bon Scott será celebrado mais uma vez em Nova York, com a terceira edição do Bon's Birthday Bash, marcada para o dia 9 de julho no The Counting Room. O evento oficial autorizado pelo espólio do cantor homenageia a semana em que o eterno frontman do AC/DC completaria 80 anos. Entre os artistas confirmados estão Corey Glover, Steve Brown, Constantine Marolles e Jimmy Cannes. A noite também vai contar com uma exposição especial da Morrison Hotel Gallery, reunindo fotos raras de Bon Scott feitas pelo fotógrafo Steven Joester. A celebração acontece logo após o encerramento da Bon Fest, realizado em Cary New, cidade natal do cantor. Um dos destaques do festival foi a tradicional procissão It's a Long Way to the Top, inspirada na icônica apresentação do AC/DC sobre um caminhão em Melbourne em 1976. As homenagens antecedem ainda a turnê norte-americana Power Up do AC/DC, que começa em julho. Antes de se tornar uma lenda do rock com a banda australiana, Bon Scott também passou por grupos como The Spectors, The Valentines e Fraternity.

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1: 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Abrindo esse bloco com Yellow Card, Childhood Eyes.

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1: 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Abrindo esse bloco com Greta Van Fleet, Sacred the Dread.

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6: Travis Barker, Louder Than Fear. É o título do novo e aguardado documentário que promete lançar um retrato cru, humano e detalhado dos momentos mais intensos e traumáticos da vida do famoso baterista do Blink-182. A produção fará sua grande estreia no dia 13 de junho durante o prestigiado Tribeca Festival em Nova York, contando inclusive com um bate-papo especial com o próprio músico após a exibição. Para o público global, o filme vai chegar às plataformas Hulu e Hulu On Disney Plus no dia 13 de agosto. O longa aborda toda a trajetória de Barker, desde as suas origens humildes, quando trabalhava como coletor de lixo em Laguna Beach, até a sua ascensão meteórica ao estrelato mundial com o Blink-182. No entanto, o verdadeiro centro emocional do documentário gira em torno do trágico acidente aéreo que ele sofreu em 2008. Na ocasião, o músico quase perdeu a vida, teve cerca de 65% do corpo queimado, enfrentou dezenas de cirurgias e passou 11 semanas hospitalizado. Mais do que focar na dor física, Louder Than Fear mergulha profundamente nos impactos psicológicos e emocionais que o trauma deixou em Travis. A narrativa é enriquecida por depoimentos de amigos próximos, colaboradores e grandes nomes da indústria fonográfica que ajudam a ilustrar não apenas a sua capacidade de superação, mas também a sua versatilidade artística que o consolidou como um dos maiores bateristas do rock moderno, capaz de transitar com maestria entre o punk, o hip hop, o pop e o metal.

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1: 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Abrindo esse bloco com Maneskin, The Driver.

0: Bate a palma. 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
4: A seleção da Inglaterra revelou oficialmente os seus 26 convocados para a Copa do Mundo 2026, com uma homenagem especial aos Beatles. O técnico anunciou a lista em uma transmissão direto do estádio de Wembley, ao som de Come Together, clássico da banda de Liverpool. Gravado em Nova York, o vídeo mistura paisagens urbanas e referências à influência cultural dos Beatles nos Estados Unidos durante os anos 60. A seleção inglesa inicia sua preparação em junho na Flórida, antes de seguir para Kansas City, onde ficará baseada durante o Mundial. É realmente emocionante e um grande privilégio poder anunciar dessa forma a convocação da Inglaterra para a Copa do Mundo, declarou Tuchel.

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0: 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Abrindo esse bloco com Big Out Dynamite, Situation No Win.
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6: O The Smashing Pumpkins anunciou a Rats in a Cage Tour, a nova turnê que promete celebrar de forma grandiosa o clássico disco Melancholy and Infinite Sadness. Nos shows, Billy Corgan e companhia vão apresentar o álbum duplo na íntegra em um dos atos da noite. Já a segunda parte do espetáculo será dedicada a sucessos de diferentes fases da carreira, além de músicas menos óbvias do catálogo da banda. Segundo o vídeo promocional que está sendo divulgado pelo grupo, a proposta é dividir a apresentação em dois momentos distintos, um mergulho completo em Melancholy e outro celebrando quase 4 décadas de trajetória do Smashing Pumpkins. Os fãs brasileiros já começam a alimentar a expectativa por possíveis datas internacionais e uma eventual passagem da turnê pelo Brasil.

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1: 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Abrindo esse bloco com Boy Crazy, That's What Love.

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1: Saudações, ouvintes amantes do pop e do rock embolorado das décadas passadas. Eu sou Fernando Machado, comandante da máquina musical Viajando no Tempo. O Goldback está no ar propagando suas ondas radiofônicas para suas emissoras. Então partiu com a máquina do tempo para mais uma viagem. No programa de hoje, a

0: Sweet com Love is Like Oxygen. Teve ainda Steely Dan com Do It Again, The Doobie Brothers com Long Train Running, o Electric Light Orchestra com Last Train to London, o Pilot com Canadá, teve Timmy Thomas com Why Can't We Live Together e o Dollar abriu com Who Were You With in the Moonlight. Intervalo cultural e voltamos com mais um bloco aqui no Go Back.
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1: De volta com o Go Back. Eu sou Fernando Machado, o seu comandante da Máquina Musical Viajando no Tempo. O segundo bloco do Go Back já está no ar e abre com Joy Jackson, Stepping Out.

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4: O retorno do Oasis aos palcos segue rendendo cifras gigantescas e também boas doses de ironia de Noel Gallagher. Após ele e Liam aparecerem pela primeira vez na lista dos músicos mais ricos do Reino Unido, divulgado recentemente aí pelo The Sunday Times, Noel reagiu da forma mais característica possível, com sarcasmo. Segundo a publicação, os irmãos acumulam uma fortuna estimada em 375 milhões de libras, impulsionada principalmente pela aguardada reunião do Oasis e pelos projetos recentes envolvendo a banda. Durante uma entrevista, Noel brincou ao comentar a notícia: "Estou mais animado com minha posição na lista dos mais ricos do que com o novo documentário." Logo depois, porém, tratou de diminuir os números divulgados. "Eu estava deitado na cama pensando que precisava ligar para o meu contador, porque tenho certeza absoluta de que não tenho tanto dinheiro assim." Além dos Gallagher, a lista de 2026 também reúne nomes como Elton John, Mick Jagger, Keith Richards e Ed Sheeran. No topo do ranking, segue Paul McCartney, com o patrimônio estimado em mais de 1 bilhão de libras.

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11: 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Abrindo esse bloco com Matchbox 20, Wild Dogs.

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5: Paul McCartney voltou a comentar sobre o impacto das redes sociais e admitiu que ainda se sente distante do universo dos influenciadores digitais. Aos 83 anos, o ex-Beatle afirmou achar curioso o nível de fama alcançado por personalidades da internet, que, segundo ele, muitas vezes não parecem particularmente talentosas. Durante participação num podcast, Paul comentou de forma bem humorada que precisa tomar cuidado ao falar sobre o assunto para não soar antiquado, embora reconheça que já pertence a outra geração. O músico contou ainda que acaba tendo contato com tendências online mais por influência da esposa navegando no Instagram do que por interesse próprio. As declarações acontecem enquanto Maca prepara o lançamento de The Boys of Dungeon Lane, o novo trabalho solo previsto para dia 29 de maio. O disco promete revisitar a sua infância em Liverpool e é apontado como um dos projetos mais pessoais de sua fase recente.

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0: UX FM, 28 para as 9.
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10: O clássico álbum solo Carry On, de Chris Cornell, vai ser lançado em vinil pela primeira vez desde o seu lançamento original em 2007. A nova edição vai chegar em versões Black Vinyl e Picture Disc duplo limitado, com remasterização assinada por Levi Saints e prensagem em 180 gramas. Além da nova masterização, o relançamento trará duas faixas bônus inéditas, Today e Rose We Choose, além de uma introdução estendida para a releitura de Billie Jean, clássico do Michael Jackson. O disco marcou uma fase importante da carreira solo de Cornell e inclui You Know My Name, tema do filme Cassino Royale, indicado ao Grammy na categoria de melhor canção escrita para cinema, TV ou outra mídia visual. Durante as gravações do álbum, o cantor sofreu um acidente de motocicleta, mas escapou sem ferimentos graves e voltou ao estúdio no mesmo dia. Cornell também revelou que buscou inspiração em Tom Jones para interpretar You Know My Name, aproveitando a experiência de gravar ao lado de uma grande orquestra. Reconhecido como um dos maiores nomes do grunge com o Soundgarden e Audioslave, Chris Cornell consolidou uma carreira solo marcante com discos como Euphoria Morning, Scream e Higher Truth.

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